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6: 21 horas e 12 minutos.
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8: Opa, já voltei! Danilo Reis tocando muito som aqui, é claro, no seu Caldeirão.

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0: 21h27.
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3: Porque existem coisas que é só você e Deus. 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Sinto o Espírito Santo te abraçando nessa noite.

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O final dos anos 80 lapidou o R&B de forma muito especial. Essa que você ouviu do grupo After Seven, é Ready or Not, traz nos bastidores a assinatura

0: Falando de amor no seu rádio, Love Line, Atlantic Star, Surface, After Seven, Troop e Tony Toné passaram por essa última sequência. E o encerramento ficou por conta de Ready for the World, com o clássico Love You Down. Uma curiosidade é que o vocalista Melvin Riley escreveu essa música no banco de trás do ônibus da banda, enquanto cruzavam as estradas de madrugada, tentando colocar em linhas a sensação exata da saudade. Guarde essa sensação com você. A programação do rádio precisa dar um pulo ali fora. Mas a nossa sintonia continua amarrada bem aqui. Tá, até já!
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2: Vinte e três horas e 25 minutos.
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0: Love Line de volta, tocando corações, tocando emoções. E é incrível como o tempo funciona. Quando a sintonia é verdadeira, 2 horas parecem passar em questão de minutos. Chegamos ao nosso bloco de despedida. Obrigado por trazer a sua presença até aqui. Vamos caminhar juntos até essa reta final? Vamos juntos então. Love.

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0: É muito bonito perceber como as vozes femininas trouxeram uma sensibilidade única para o R&B dos anos 90. Essa última do trio SWV, Weak, lançada em 93, foi escrita baseada em uma paixão platônica do produtor, e a letra era quase uma carta aberta de vulnerabilidade. A vocalista Coco estava muito rouca no dia da gravação, mas decidiu cantar assim mesmo. Aquela leve imperfeição trouxe uma verdade tão profunda para a faixa que a transformou em um hino global. E a beleza de se mostrar a verdade. Vamos seguir com a nossa programação.
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0: nossa última parte da jornada, estivemos juntos com En Vogue, Jade, SWV, John B e Karen White. Encerramos a nossa noite embalados pelo talento de Babyface e a sua marcante Never Keeping Secrets, uma canção feita para falar sobre como a distância perde a força quando o sentimento é compartilhado. E assim o nosso tempo por hoje vai se encerrando por aqui. Continuo feliz de verdade pela sua audiência, pela sua escuta e por dedicar parte do seu tempo junto aqui conosco, aqui na sua rádio favorita. Que você tenha uma boa noite de descanso e nos encontramos na nossa próxima jornada musical do Loveline. Porque você já sabe, Loveline não apresenta músicas, o Loveline faz companhia. Um grande abraço do seu amigo Fabrício Lima e uma linda noite para você. 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
2: Às 23h55.
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0: Você ouviu Vida de Marionete, Dino, Juanche, Juanche, tema 2 da Rede Romance, Corpo e Família, com instrumental Praise.
1: A grandeza de Deus.
2: Sing aleluia to the...
1: Deus é grande em glória. Deus é grande em poder. Ele é grande em misericórdia, perdão, amor, justiça, benignidade e sabedoria. Deus é tão grande que a palavra de Deus diz que o céu é o seu trono e a terra o estrado dos seus pés. Ele é tão grande, mas ao mesmo tempo tão pequeno, que cabe dentro do teu coração. Deixe-o entrar.
3: Ao que é digno de receber toda a honra, toda a glória e todo o louvor. É para Ele que nós cantamos. É para Ele que nós fazemos. Todo som, todo louvor vem dEle e volta para Ele. Ao que é digno de receber toda a honra, toda a glória e todo o louvor. Aleluia.

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Você ouviu ao que é digno comunhão e adoração, além das aparências, J. Neto, Anjo Meu, tema 51 da Rede Romance.

0: Você ouviu Com Que Carícia, tema 80 da Rede Romance. Coração Sonhador, Quino. Coração de Carne, Vanderlei Cardoso.
1: Diante do amor, os olhos enxergam mais longe, as mãos seguram mais firmes, os pés caminham mais seguros. Diante do amor, o longe se torna perto, o pequeno se torna grande e o feio se torna bonito. Diante do amor, a verdade é revelada, o egoísmo é expulso, o erro é esquecido. Diante do amor, conseguimos transpor barreiras que pareciam intransponíveis. Conseguimos alegrar corações que estavam adormecidos pelo ódio. Construímos pontes sólidas entre homens. Que o amor de Deus esteja em nossos corações sempre.

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0: Você ouviu? Não diga nada. Pense. Chocolate quente. Alex e Alex. From this moment on. Shania Twain.
1: É muito simples. Abre o coração e adore.

Você ouviu pela Rede Romance de Rádio Kleber Lucas, dele, Adore, Mariana Valadão, de Tony Ricardo, Só Uma Frase, Kleber e Edilson, Passado Esquecido.

0: Você ouviu Falta Você em Mim, tema 104 da Rede Romance. Sou feliz, Matos Nascimento, sobrevivente de um naufrágio, Shirley Carvalhais.
1: Eu sou o que vivo. Fui morto, mas eis que estou vivo para todo sempre. E tenho as chaves da morte e do inferno. Apocalipse 1:18.

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0: Você ouviu pela Rede Romance de Rádio, Dwayne Woods, dele Let Go, Jonathan McReynolds, dele Love Me, Janetta Jones, de Zacardi Cortez, It's You.
1: Ele enxugará de seus olhos toda lágrima, e não haverá mais morte, nem haverá mais pranto, nem lamento, nem dor, porque já as primeiras coisas são passadas. Apocalipse 21:4.

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Você ouviu pela Rede Romance de Rádio, Eixla, dela, Nada Pode Calar um Adorador. Gerson Rufino, de Everardo Guetter, Deus da Diferença. Canarinhos de Cristo, deles, Amor Maior.

0: Você ouviu pela Rede Romance de Rádio Gerson Cardoso, de Beno César e Solange de César, Ninguém Te Amou Assim. Lara Fabian, de Dave Loggs e Wayne Tester, Love by Grace. Michael Jackson, dele, Heart Songs.
1: Crê no Senhor Jesus Cristo e serás salvo tu e a tua casa. Atos 16, 31.

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Você ouviu pela Rede Romance de Rádio, Gerson Rufino, Olha Eu Aqui, Alan e Alex, Sonhos, Jonas Vilar, Vencer ou Vencer.

0: Você ouviu pela Rede Romance de Rádio, Coral Graça Music, de Romildo Ribeiro Soares e Carlinhos Gerdi, Santidade ao Senhor. Michael Jackson, de Cida Garré and Glenn Belé, Man in the Mirror. Anderson Freire, dele, Acalma Meu Coração.
1: Mais uma chance. Havia um homem muito rico que possuía muitos bens e um único filho, seu herdeiro, que gostava de fazer festas e estar com seus amigos e nunca ouvia os conselhos do seu pai. Um dia, o velho pai, já avançado em idade, disse aos seus empregados para construírem um pequeno celeiro. Dentro dele, o próprio pai fez uma forca e junto a ela uma placa com os dizeres: para você nunca mais desprezar as palavras de teu pai. E disse ao filho: eu já estou velho e quando eu partir, você tomará conta de tudo. Talvez você deixe a fazenda nas mãos dos empregados, venda todos os bens para se sustentar e gaste tudo. E quando não tiver mais nada, teus amigos se afastarão de você e só então se arrependerá amargamente de não ter dado ouvidos a teu pai. Foi por isso que construí essa forca. Ela é para você. Quero que prometa que se acontecer o que eu disse, você se enforcará nela. O jovem riu, achou um absurdo, mas para não contrariar o pai, prometeu, pensando que isso jamais pudesse acontecer. O tempo passou, o pai morreu e seu filho tomou conta de tudo. Mas assim como seu pai havia previsto, o jovem gastou tudo, vendeu os bens, perdeu os amigos e até a própria dignidade. Desesperado e aflito, começou a refletir sobre sua vida e viu que havia sido um tolo. E lembrou-se das palavras do seu pai. Pesaroso, o jovem levantou os olhos e avistou o pequeno celeiro. A passos lentos, dirigiu-se até lá e, entrando, viu a forca e a placa empoeiradas e então pensou: eu nunca segui as palavras do meu pai, não pude alegrá-lo quando estava vivo, mas pelo menos desta vez farei a vontade dele. Vou cumprir minha promessa. Não me resta mais nada. Então ele subiu nos degraus e colocou a corda no pescoço e pensou: ah, se eu tivesse uma nova chance. Então se jogou do alto dos degraus e por um instante sentiu a corda apertar sua garganta. Mas o braço da forca era oco e quebrou-se facilmente e o rapaz caiu no chão. Sobre ele caíram joias, esmeraldas, pérolas, rubis, safiras e brilhantes. A forca estava cheia de pedras preciosas e um bilhete. Nele estava escrito: esta é a tua nova chance. Com amor, teu velho e já saudoso pai. Deus é exatamente assim. Quando nos arrependemos, Ele sempre nos dá uma nova chance.

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Você ouviu pela Rede Romance de Rádio Whitney Houston e Mariah Carey, de Stephen Schwartz, When You Believe, Anderson Freire, dele, Raridade, Aline Barros, de Pastor Lucas, Casa do Pai.

0: Você ouviu pela Rede Romance de Rádio, Joss Baez, You See, Dave Burns, Good Give Me You, Care Job, You Are For Me.
1: Não tenhais medo deles, porque o Senhor vosso Deus é o que peleja por vós. Deuteronômio 3, 22.

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Você ouviu pela Rede Romance de Rádio, Shirley Carvalhais, dela Uma Lágrima no Rosto, Zé Marcos e Adriano, deles Verdadeiro Amor, Cassiane de Armando Filho, Recompensa.

0: Você ouviu, pela Rede Romance de Rádio, Márcio Pinheiro, de Beno César e Solange de César, Sonhos de Deus, Amy Grant, de James Tyler, Don't Try So Hard, ano de 2013, Leonardo Gonçalves, de Peter Fuller e Phil Joel, Acredito.
1: Na verdade vos digo, que tudo quanto pedirdes a meu Pai em meu nome, Ele vo-lo há de dar. João 16, 23.

Você ouviu O Espírito do Senhor, Kleber Lucas, Canção do Sonho Bom, tema 9 da Rede Romance. Deus do Impossível, Aline Barros.

0: Você ouviu Nothing Gonna Change My Love For You, tema 49 da Rede Romance, Por Que Me Amou, Interface, Coração Sonhador, Dino.
1: Se vós, pois, sendo maus, sabeis dar boas dádivas a vossos filhos, quanto mais vosso Pai que está nos céus dará boas coisas aos que lhas pedirem. Mateus 7:11.

Você ouviu Oh, I Am Supposed to Love That You, tema 67 da Rede Romance. Sala do Trono, instrumental praise. Me leva para onde eu possa ouvir Filhos do Homem.

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0: Você ouviu Cogolita de Mi, tema 78 da Rede Romance, Banco de Praça, Erlon, Boca da Noite, Dino.
1: Mas sobretudo, meus irmãos, não jureis nem pelo céu, nem pela terra, nem façais qualquer outro juramento. Seja, porém, o vosso sim, sim, e o vosso não, não, para não cairdes em condenação. Tiago 5:12.

Você ouviu Com Cristo é Vencer, Cassiane. Coisas do Coração, tema 57 da Rede Romance. Coração igual ao teu, diante do

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Você ouviu One Moment in Time, tema 72 da Rede Romance, Presença de Deus, Alda Célia, Promessas, Marco Aurélio.

Você ouviu Me Faz Te Conhecer, Marcelo Pinheiro, Quatro Estações, tema 3 da Rede Romance, O Sol da Minha Estrada, Leonardo Sullivan.

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0: Você ouviu Vida de Marionete, Dino, Juanche, tema 2 da Rede Romance. Corpo e Família, com Instrumental Praise.
1: A grandeza de Deus.
2: Sing aleluia to the...
1: Deus é grande em glória. Deus é grande em poder. Ele é grande em misericórdia, perdão, amor, justiça, benignidade e sabedoria. Deus é tão grande que a palavra de Deus diz que o céu é o seu trono e a terra o estrado dos seus pés. Ele é tão grande, mas ao mesmo tempo tão pequeno, que cabe dentro do teu coração. Deixe-o entrar.
3: Ao que é digno de receber toda a honra, toda a glória e todo o louvor. É para Ele que nós cantamos. É para Ele que nós fazemos. Todo som, todo louvor vem dEle e volta para Ele. Ao que é digno de receber toda a honra, toda a glória e todo o louvor. Aleluia!

Você ouviu ao que é digno comunhão e adoração, além das aparências, J. Neto, Anjo Meu, tema 51 da Rede Romance.

0: Você ouviu Com Que Carícia, tema 80 da Rede Romance. Coração Sonhador, Quino, Coração de Carne, Vanderlei Cardoso.
1: Diante do amor, os olhos enxergam mais longe, as mãos seguram mais firmes, os pés caminham mais seguros. Diante do amor, o longe se torna perto, o pequeno se torna grande e o feio se torna bonito. Diante do amor, a verdade é revelada, o egoísmo é expulso, o erro é esquecido. Diante do amor, conseguimos transpor barreiras que pareciam intransponíveis. Conseguimos alegrar corações que estavam adormecidos pelo ódio. Construímos pontes sólidas entre homens. Que o amor de Deus esteja em nossos corações sempre.

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vamos falar de amor no seu rádio. A noite cai. E com ela aquela sensação de que o mundo fica um pouco maior. Mas não importa a distância que nos separe agora. O rádio tem esse poder bonito de nos colocar no mesmo espaço, sob a mesma sintonia. Ajuste o som e deixe o Love Line te fazer companhia. Muito prazer, Fabrício Lima, o seu comandante musical. 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Abrindo o Love Line de hoje com Eugene White.

tem vozes que parecem carregar um abraço pronto. Essa que abriu o nosso bloco de hoje, do Eugene White, é um exemplo perfeito de como os anos 80 desenharam o R&B com pura elegância. O que quase ninguém sabe é que Eugene White gravou essa faixa em um estúdio pequeno em Miami, usando apenas um microfone de estúdio analógico e sem nenhum efeito na voz. Ele queria que o ouvinte sentisse o calor da interpretação, como se ele estivesse cantando bem pertinho. E essa fórmula deu tão certo que levou a música direto para o topo da parada R&B da Billboard da época. É a simplicidade que toca fundo. Vamos continuar curtindo a noite.

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1: 6:31.
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1: De volta com o Love Line. Estamos aqui olhando pela janela do estúdio e a cidade parece tão imensa quando a madrugada avança. Mas basta uma interferência do rádio para que esse isolamento desapareça por completo. A luz vermelha indica que estamos no ar e o meu convite continua de pé para você. Sem pressa, vamos curtir.
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0: Falar sobre Gerald Lever é falar sobre uma das linhagens mais puras da Black Music. Filho do lendário Ed Levert, vocalista do grupo The OJs, Gerald nasceu respirando a escola clássica da Filadélfia. Ele fez questão de usar os mesmos arranjadores que trabalhavam com seu pai nos anos 70 para trazer aquele calor analógico, aquela entrega vocal que não aceitava correções de computador. O resultado é essa textura de veludo que a gente sente em cada acorde. Vamos seguindo com o nosso Love Line.
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0: Loveline, falando de amor com música. Gerald Levert, o trio Levert, The OJs, Force MDs e New Edition fizeram companhia até aqui. E o fechamento desse bloco ficou com a classe inconfundível
1: Mal
0: de People Bride.
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0: Falando de amor no seu rádio é o Love Line, Atlantic Star, Surface, After Seven, Troop e Tony Toné passaram por esta última sequência. E o encerramento ficou por conta de Ready for the World, com o clássico Love You Down. Uma curiosidade é que o vocalista Melvin Riley escreveu essa música no banco de trás do ônibus da banda, enquanto cruzavam as estradas de madrugada, tentando colocar em linhas a sensação exata da saudade.
1: A funerária Bom Plano informa nota de falecimento. Com profundo pêsar comunicamos o falecimento da senhora Veida Barbosa Vanceto, aos 70 anos. 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

0: É muito bonito perceber como as vozes femininas trouxeram uma sensibilidade única para o R&B nos anos 90. Essa última do trio SWV, Week, lançada em 93, foi escrita baseada em uma paixão platônica do produtor, e a letra era quase uma carta aberta de vulnerabilidade. A vocalista Coco estava muito rouca no dia da gravação, mas decidiu cantar assim mesmo. Aquela leve imperfeição trouxe uma verdade tão profunda para a faixa que a transformou em um hino global. E a beleza de se mostrar a verdade. Vamos seguir com a nossa programação.
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0: Na nossa última parte da jornada, estivemos juntos com En Vogue, Jade, SWV, John B e Karen White. E encerramos a nossa noite embalados pelo talento de Babyface e a sua marcante Never Keeping Secrets, uma canção feita para falar sobre como a distância perde a força quando o sentimento é compartilhado. E assim o nosso tempo por hoje vai se encerrando por aqui.
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0: 8:14.
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e livrou o justo Ló, enfadado da vida dissoluta dos homens abomináveis, porque este justo, habitando entre eles, afligia todos os dias a sua alma justa, pelo que via e ouvia sobre as suas obras injustas.

Se cremos que ele virá, então devemos dar a vida pelo que cremos. Na verdade, nem todos dão as suas vidas pelo que creem, no sentido espiritual. A fé, de um modo geral, tem sido mental, intelectual apenas, e por isso é explorada somente em torno dos benefícios materiais, físicos, como seja a cura divina, a solução dos problemas, dos negócios materiais, enfim, o progresso terreno. Esta é uma fé intelectual, mental apenas, e há muitas delas que, ajuntando todas, não pesam nada mais, nada menos do que o vento na balança da eternidade. Agora, a Bíblia nos fala da fé do justo, a fé de Jesus Cristo, a fé que é a substância, a fé é a prova das coisas que se esperam, é a prova das coisas que não se veem, a fé no Deus invisível, que mesmo não nos respondendo em certas circunstâncias, nós nos aproximamos mais dele, nós o amamos mais. Ouvintes, eu creio que todo cristão gostaria de ser chamado filho de Ló. Ló foi um homem justo. Eu citei a Bíblia em 2 Pedro capítulo 2, versículos 7 e 8, que está escrito: e livrou o justo Ló, enfadado da vida dissoluta dos homens abomináveis, porque este justo, habitando entre eles, afligia todos os dias a sua alma justa pelo que via e ouvia sobre as suas obras injustas. Pedro continua dizendo: assim sabe o Senhor livrar da tentação os piedosos e reservar os injustos para o dia de juízo, para serem castigados. Vamos analisar juntos nesse instante. A análise da palavra de Deus, a meditação dela, sob orientação do Espírito Santo, é tudo o que a pessoa precisa nos momentos mais difíceis de sua vida. Que nem só de pão viverá o homem, mas sim de toda a palavra que sai da boca de Deus. Chamaram o profeta desta era de um tipologista. Mas Deus é um tipologista. Jesus Cristo foi um tipologista. Paulo, todas as escrituras estão repletas de tipos, de símbolos. O Apocalipse, inclusive, foi revelado a João através de símbolos. Esses símbolos deveriam ser revelados, os seus significados, agora, no fim, pelo sétimo anjo de Apocalipse, capítulo 10, versículo 7, mensageiro, o sétimo mensageiro, mensagem do qual nós vos anunciamos com certeza absoluta de que é o precursor da segunda vinda de Cristo. Isto deve encher o nosso coração, sobrepujar os nossos problemas de ordem corriqueiras, nos desamarrar destas coisas que nos amarram tanto e às vezes não servem para nada mais nem nada menos, para nos tirar a paz. Tirando a paz, nos tira a saúde, nos tira a confiança. Vejamos aqui, entre Ló e Abraão. A Bíblia não diz que os filhos de Deus são filhos de Ló. A Bíblia diz que os filhos de Deus são filhos de Abraão. Isto é, estes que vivem pela fé genuína. Ló não foi para Sodoma e Gomorra por um envio de Deus.
Ele foi pela sua própria escolha. E a sua escolha determina o seu destino. Lá, mesmo como justo, ele se envolveu na política e chegou a ser até um preso político, que necessitou depois, mais tarde, da intervenção de fé de Abraão para libertá-lo daqueles 5 reis que iam matá-lo. Vejam como isto é verdade. Isso tem ressonância nas Escrituras. Ló então foi por sua própria escolha. Estava enfadado, cansado de tentar consertar Sodoma e Gomorra. Mas por outro lado, Abraão tinha saído pela vontade perfeita de Deus. Vale a pena agora lembrarmos de que Deus tem duas vontades, permissiva e perfeita, própria dele. Você pode fazer uma obra para Deus sob vontade permissiva. É o que os filhos de Ló estão fazendo. Amados, pare um pouquinho. Leiam Gênesis capítulo 19, depois da destruição de Sodoma e Gomorra. No versículo 24 em diante, vocês vão encontrar que a mulher de Ló virou uma estátua de sal. Ela tinha um coração sodomita, presa na casa e em outras coisas que ela deixou lá dentro. E Ló ficou apenas com duas filhas. E essas filhas, então, o que fizeram? Disse, agora pronto. Nós não vamos ter semente. Quem vai se casar conosco? Estamos aqui, isoladas. A cidade queimou, todo mundo morreu. Então vamos fazer o seguinte. Vamos dar vinho para o nosso velho pai e vamos nos deitar com ele enquanto ele está embriagado. E assim teremos filhos dele. Resultado, Gênesis 19, versículo 37. E teve a primogênita um filho e chamou seu nome Moabe. Ela teve um filho com o próprio pai. Este é o pai dos moabitas até o dia de hoje. Ló é pai de moabita e de amonitas. Agora vocês querem ver o que são os moabitas? Justamente aquelas igrejas que Balaão usou para botar tropeço na frente de Israel, na frente dos filhos de Abraão. Foi justamente a quem Balaão, aquele que amou o prêmio da injustiça, usou. Vejam onde estão sendo gerados os credos e os dogmas denominacionais. São entre pais e filhos, espiritualmente falando. Dentro de suas próprias casas, de escolas de pensamento, eles geram as moabitas, são filhas de Ló. Foi o único meio pelo qual Balaão conseguiu botar tropeço diante de Israel. E se não fossem essas igrejas fabricadas desta maneira, o evangelho verdadeiro de nosso Senhor Jesus Cristo teria uma força tão operante quanto teve na igreja primitiva. Vocês sabem disto? Tinha que campear essas três doutrinas nicolaíta, baalanita, jezabelita durante os séculos e se introduzirem na igreja formando estas moabitas, filhas de Ló, geradas pelos seus próprios pais. Agora vamos notar o seguinte, o que aconteceu com Abraão? Abraão estava sob a vontade perfeita de Deus. Ele disse, sai da sua parentela, Abraão. Sai do meio deles. Era um fazendeiro ali fora de Ur. Então saiu. Sai do meio de sua denominação. Porque eu tenho uma fé diferente para você, Abraão. E você será pai daqueles que serão tirados de Sodoma e Gomorra de uma maneira diferente, como você foi tirado. Filho de Deus nunca foi um sodomita. O eleito da noiva é eleito desde antes da fundação do mundo. Ele pode ter andado pelos mesmos caminhos, nos mesmos pecados, como Paulo disse, mas a sua alma nunca foi daquilo. Nunca pertenceu àquilo.
Você é uma filha de Abraão. Jesus encontrou uma filha de Abraão que estava há 18 anos escrava de Satanás. Se você é uma filha de Abraão, o dia que você encontra com a mensagem para os filhos de Abraão, ninguém pode tirá-la de seu coração. A diferença está aí. Nunca um filho de Abraão volta atrás. Nunca. Você não pode ter saudade de Sodoma e de Gomorra, porque você nunca foi dela. Você nasceu foi em Cristo. Você nasceu foi em Deus. Você é uma semente que vem de Deus. Você não foi gerado por credos e dogmas moabitas. Não, não. Saia. Saia urgentemente desses lugares onde vocês são cirandados por qualquer vento de doutrina ou por qualquer baixeza que surge em torno de fé, de cristianismo, de religião. Saiam fora de todos os credos, de todas as interpretações humanas e entrem no Espírito de Deus e recebam a unção dos santos. Conforme São João disse, então ele, aquela unção, o Espírito Santo de Deus, te ensinará todas as coisas, como se conduzir como mulher e como homem. Ser homem e ser mulher. Há diferença muito grande. Deus distinguiu, a mulher é um subproduto do homem, não é uma criação original. A criação original é o homem. A sentença que Deus deu para a mulher é uma, para o homem é outra. Agora em Cristo não há macho nem fêmea. Considerando as almas, todas têm o mesmo valor. Cada um em seu devido lugar. Cada membro no seu devido lugar. Tem valores correspondentes. Saiam dos ventos de doutrina que te põem numa condição de filho de Ló, de Moabita. Veja que doutrina perniciosa de Balaão. Ensinou as filhas de Moabe, as Moabitas, a vestirem mini saia e se requebrarem diante dos soldados de Israel, porque pela palavra do Senhor ele nunca conseguiria derrotar um soldado israelita. Não. Pela profecia ele nunca conseguiria. Mas foi pela doutrina. A profecia de Balaão foi de Deus para Balaque. Mas a sua doutrina foi do diabo. Quando eles falam que Jesus Cristo é Salvador, isso é de Deus. Mas quando você vê as suas doutrinas de três pessoas e tantas coisas, e que gera um cristianismo mundanizado, como estamos vendo, isso é do diabo, essas doutrinas. Saiam delas o quanto antes, se quereis vos escapar com vida. Isso não é um recado de homem, isso não é um pensamento de homem, isso é um recado de Deus, isso é assim, diz o Senhor, é Deus falando. Deus nunca foi um misturador. Se ele é santo, então ele é separador, ele é separado, porque santo quer dizer separado. E Abraão estava ocupado e gemendo com os problemas de Sodoma? Não. Enoque teve os problemas que Noé teve? Não. Enoque é o tipo da noiva que anda com Deus completamente liberta, tem a construção da pirâmide, das sete naturezas do Cordeiro. Enoque é outra coisa. Noé não é um tipo da noiva. Noé, depois da arca, depois do dilúvio, ainda teve problemas, ainda se embriagou. Passou com ele a semente para os judeus, para os samaritanos e para os gentios. Passou dentro da arca, inclusive, a semente da serpente, e sofreria a mesma maldição que Caim sofreu. Mas Enoque não. Enoque é o tipo. Cada personagem na Bíblia é um tipo.
Noé é tipo dos salvos pela grande tribulação. Ló é o tipo dos salvos pela grande tribulação. Lá haviam dois anjos com Ló. E Ló disse, meus senhores. Abraão, quando os três chegaram ali, Eloí e os dois anjos que desceriam a Sodoma, disse, meu senhor. Não falou, meus senhores. Como Eloí aí pode ser senhores? Ele disse, meus senhores. Ló disse, meus senhores. Mas Abraão disse, meu senhor. E um ficou com Abraão. Abraão crendo em um suficiente, revelando os segredos do coração, fazendo promessas do filho. Enquanto dois desceram para Sodoma e Gomorra, e foram chamados de senhores, eram anjos, eram mensageiros que portavam a mensagem para cegar os sodomitas e que na verdade tinha salvação para Ló, o justo, mas salvação comum. Depois disso, Ló geraria as denominações moabitas e amonitas. Mas o que foi que gerou Abraão? Vamos? Na verdade, ele gerou uma escrava, da escrava um Ismael, e da semente original, um Isaac. Gentios estariam envolvidos nisso aí? Não, a igreja resgatada. Ismael seria forte, isso está lá entre os árabes e os judeus, é outra coisa. Mas vamos pensar aqui agora, vamos pensar aqui. Somos filhos de Abraão. Cristo é posteridade de Abraão, e nós somos filhos de Abraão. Leiam Gálatas capítulo 3. Nós não somos filhos de Ló, não fomos gerados daquela maneira embriagada com credos e dogmas pelas suas próprias filhas. Nós somos gerados pela fé de Abraão. Esse é o eleito, esse é o que está esperando o quê? O que esperava Ló? E o que esperava Abraão? Abraão esperava a manifestação do filho, a materialização da promessa de Deus, dando glória a Deus contra a razão, contra todas as possibilidades. Aí está você, filha de Deus. Aí está você, filho de Abraão, crendo como Abraão creu. Como?

Ora, as promessas foram feitas a Abraão e à sua posteridade. Não diz, e às posteridades, como falando de muitas, mas como de uma só, e à tua posteridade, que é Cristo.

0: Diga, Senhor, agradeço porque o Senhor me fez uma filha, um filho de Abraão. E pela fé, eu quero esperar a manifestação do filho nas nuvens para subir com ele no rapto para as bodas do Cordeiro. Em nome de Jesus Cristo. Amém, Senhor. Amém.
1: Agradecemos a Deus por mais esta poderosa palavra de ter nos concedido nesta manhã aos nossos corações, trazendo cura, paz, libertação e salvação para as nossas almas. 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Também temos o nosso Tabernáculo da Fé aqui na cidade de Birigui. Fica na rua Luzival Laurentino de Moraes, número 216, Residencial Quinta da Mata. Esta programação vai ao ar de segunda a segunda-feira. Então desejamos a todos os nossos ouvintes um bom dia. E amanhã estaremos de volta com esta mesma programação, nesta mesma emissora, neste mesmo horário. Com fé no Filho de Deus, a fé que vence o mundo. Um bom dia com Jesus.

0: 10 horas.
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3: Olá, bom dia! Bom dia, Birigui! Bom dia, região! Bom dia pra você que estava esperando, você que estava aguardando. Olha o Washington Luiz chegando. Mais um dia, mais uma manhã. Vamos começando mais uma semana aqui na Top FM, a rádio que é top 104,9. Eu abraço você, onde você estiver. Tá tudo bem aí? Passaram bem o final de semana? Foi bem de ontem pra hoje? Então, vem comigo e vamos juntos. Mais um dia, mais uma manhã, que nós vamos aqui abusando do caminho aberto pra vida. 2 horas de um bom bate-papo, 2 horas de muita música bonita e, é claro, você comigo até o meio-dia. Está começando aqui pela Top FM a nossa viagem musical.
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0: Fala a verdade, demais essa aí, né? A gente relembra, mata saudades aqui com a nossa viagem musical. Bom dia, uma ótima manhã pra todos vocês. Muito obrigado pelo carinho aí, tá? Dia lindo aí fora. Vem comigo, vai relembrando, vai matando saudades e vai voltando ao passado aqui.
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0: Se é saudade, você que lembra comigo aqui, foi mais uma. Curtindo a programação, pessoal de Iacri. Um abraço, hein? Tudo de bom pra vocês. Valeu de coração aí, tá? Pessoal também de Alto Alegre, Presidente Prudente, tudo de bom. A gente vai seguindo, abraçando essa região aí, tá? Valeu, vai mandando alô, vai participando comigo, vai fazendo a festa. Daqui a pouquinho tem mais, é rapidinho.
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0: 10 horas e 29 minutos.
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3: Para você, hein? 18-3304-1022. 18-3304-1022. Você vai falando conosco aí, tá? Fica à vontade por aqui. Até o meio-dia tem a nossa viagem musical.
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0: Foi pra arrebentar mesmo com os corações, hein? A nossa viagem musical que vai seguindo. Você que lembra, você mata saudades, você aumenta o volume. E há mais um dia que nós vamos seguindo aqui, abusando do caminho aberto pra vida e agradecendo a Deus, né? Sempre aí encarando as dificuldades, as barreiras, mas nós vamos seguindo. Problemas todo mundo tem, né? A gente tem que encarar com garra e com determinação, com muita fé em Deus, e a gente chega lá. Vamos seguindo, vamos trazendo mais.
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0: Fechar mais uma grande sequência musical aí na sua manhã, no nosso programa aqui, a Viagem Musical com o Carisma do Rádio, com Washington Luiz, abraçando você, tá? Tudo de bom, um dia maravilhoso pra você, pra toda a sua família, abração pra todos os aniversariantes do dia de hoje, felicidades, feliz aniversário pra você, onde você estiver. Tô indo pra um rápido intervalo comercial, um cafezinho só, e a gente volta já.
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0: 10:57.
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4: De volta na melhor programação do seu rádio. Que gostoso, que bom estarmos juntos, hein? Vai mandando o seu alô, vai mandando o seu recado. É a nossa viagem musical. Quem tá curtindo a programação, plugado pela internet, essa região maravilhosa, o pessoal de...
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Mais uma grande saudade, mais uma grande lembrança. É gostoso voltar ao passado e relembrar, né? Matar saudades, é ou não é? Tá bom, aqui na Top você curtiu mais uma grande sequência na nossa viagem musical, que vai seguindo até o meio-dia. Grande abraço do Washington Luiz e de toda a nossa equipe. Fique à vontade.

0: Que coisa boa, relembrando, matando saudades aqui na melhor programação, hein? Um abraço, onde você estiver, prazer imenso estar contigo. Daqui a pouquinho volta, coisa rápida, sai daí não.
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0: Viagem Musical. Já tô de volta, é rapidinho, né? Abraçando você em toda a região. Alô, pessoal de Birigui, mais uma vez, bom dia. Obrigado vocês pelo carinho, pela atenção. O pessoal do Jardim Bela Vista tá curtindo a gente aí. Pedro Marim Berbel também conosco. Um abraço, uma ótima manhã. E aqui nós vamos seguindo. E Solange, bom dia. Vamos seguindo de mais sucessos aqui com a nossa viagem musical.
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0: Mais uma grande saudade, mais uma grande lembrança. É gostoso voltar ao passado e relembrar, né? Matar saudades, é ou não é? Tá bom, aqui na Top você curtiu mais uma grande sequência na nossa viagem musical, que vai seguindo até o meio-dia. Grande abraço do Washington Luiz e de toda a nossa equipe. Fique à vontade.
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0: E não dá mais tempo pra nada. E foi a nossa última sequência musical. Valeu, valeu, valeu, valeu mesmo de coração, tá? Espero contar com vocês amanhã logo cedo pra mais um compromisso. Grande abraço pra você, pra família. A gente se encontra, a gente se vê por aí, tá? Até amanhã, gente. Um abraço do Carisma.
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3: A funerária Bom Plano informa nota de falecimento. Com profundo pêsar, comunicamos o falecimento do senhor Joaquim Bruno, aos 97 anos. A cerimônia de despedida ocorrerá hoje, com início às 15 horas, na sua residência, na rua José Romeira, 1746, Jardim América. E seu sepultamento será amanhã, dia 28/9, com saída às 13 horas, rumo ao cemitério da Consolação. O mesmo era viúvo da senhora Olinda Xavier Bruno. Deixa seus filhos Amélia, José João, Maria Aparecida, Lourdes Elvira, Maria Marta, Isabel e Reinaldo. Comunicamos o falecimento do senhor Joaquim Bruno aos 97 anos, conforme comunicado do Bom Plano Assistência Familiar.
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0: Olá, uma excelente tarde para você que acompanha a programação da Rede Imaculada de Comunicação. Agora meio-dia e 26 pelo horário de Brasília. Eu sou Núria Coelho. Paulo Teixeira, boa tarde.
1: Oi, Núria, muito boa tarde a você. Boa tarde, Jonatas Oliveira e todos que acompanham o Imaculada Notícias de hoje.
0: Estamos na 26ª semana do tempo comum, faltam 94 dias para o fim do ano e seguimos na primavera brasileira.
1: Hoje, Núria, é o Dia Internacional do Acesso Universal à Informação, reconhecido pela Unesco. A iniciativa destaca a importância de garantir que as pessoas possam buscar e receber informações de maneira acessível.
0: Também é o Dia Mundial da Raiva. A data chama atenção para a preservação da doença, para a prevenção da doença e para a importância da vacinação de animais. O dia 28 de setembro foi escolhido em homenagem ao cientista francês Louis Pasteur, que morreu nesta data em 1895 e participou do desenvolvimento da primeira vacina eficaz contra a raiva.
1: Núria, hoje é o dia de São Venceslau. Ele foi duque da Boêmia e mártir, conhecido por sua fé e por seu compromisso com a vida cristã.
0: Também são lembrados São Lourenço Ruiz e seus companheiros, mártires que morreram no Japão no século XVII.
2: Mensagem do Papa Leão XIV.
1: A serenidade e a alegria na provação são possíveis porque Deus nos concede a graça de voltar o nosso olhar para um futuro mais distante, para além do nosso horizonte terreno. Um futuro de felicidade infinita em Deus, que temos a certeza de alcançar se permanecermos firmes na fé e na caridade. Os sofrimentos do tempo presente não têm comparação com a glória que há de revelar-se em nós.
0: E nesta edição você vai saber que brasileiros seguem otimistas, mas planejam reduzir compras.
1: Escolas de São Paulo realizam dia D contra a violência digital.
0: Brasil reduz mortes no trânsito relacionadas ao álcool.
1: Calor extremo pode provocar até 13 mil mortes no Brasil.
0: Hoje é segunda-feira, 28 de setembro de 2026, e estes são alguns dos destaques do Imaculada Notícias, que já está no ar.
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0: Cheira, na última semana fomos surpreendidos, né, com a notícia que o presidente da República, Luiz Inácio Lula da Silva, ele proibiu as bets no Brasil.
1: Proibiu, foi uma proibição por medida provisória, né? É uma lei que, assim que ela é assinada, ela tem validade e ela vale por 90 dias e depois o Congresso aprova ela, né? Ou o Congresso derruba, né? Eu não sei como vai ser esse debate, hein, Núria? Mas as bets não têm feito bem para as pessoas,
0: não,
1: né?
0: Não tem feito bem. Esse foi o tema, inclusive, das nossas reportagens aqui durante todo o mês de setembro. Amanhã vai ao ar a última reportagem. Nós falamos sobre bets e os problemas que elas causam. Por exemplo, dependências em apostas, elas têm acendido alertas importantíssimos entre especialistas.
1: O crescimento dessas apostas online pode trazer consequências financeiras, sociais e emocionais, especialmente quando o hábito deixa de ser um entretenimento e passa a interferir na vida cotidiana.

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1: O melhor do sertanejo romântico tá aqui. Este é o Love Nejo que volta já.
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2: 12 horas e 37 minutos.
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9: Sofrendo e se apaixonando. É o Love Nejo aqui na programação da rádio. Tamo de volta com mais uma sequência. 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

0: chifrudo aí, gente!
1: Treco, obrigado.
2: Valeu, Joneto e Frederico.
1: Obrigado.
2: Obrigado, hein, meu senhor.
1: E aí, Arnaldo, parabéns.
2: Tamo lindo, junto e mensurado.
3: Meu chique Deus dois. Do céu.
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5: Esse é o Love Nation nessa segunda-feira. Só música bonita, hein? Pra você se apaixonar. E aí, pra você mandar pra aquela pessoa especial também, por que não, né? O Love Nation dessa segunda-feira tá ficando por aqui. Ótima semana pra você. Tchau, tchau.
6: 12 horas e 57 minutos.
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0: 13 horas. 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

0: Hora de uma paradinha no programa Linha do Tempo. A gente volta já, hein? Tem muito mais pra você recordar, pra você curtir, pra você se emocionar.
1: Treze horas e 36 minutos.
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3: Alô você! Salve, salve, turma! Tô chegando! Muito prazer, eu sou o Silva Júnior, mas pode me chamar de seu amigo. Hoje é segunda-feira, excelente início de semana pra você. Dia 28 de setembro de 2026. E a partir de agora, eu comando Novelizando, o resumo da sua novela favorita. E para começar o nosso programa de hoje, eu trago o resumo de A Nobreza do Amor, a novela das seis da Globo. Hoje, Mirinho afirma a Graça e Ana Maria que ele tocará os negócios de Casemiro. Ana Maria não gosta da atitude de Mirinho e diz a Graça que a vontade de Casemiro deveria ser respeitada. Tonho se preocupa com o destino do engenho. José escreve para Tereza a caminho de Batanga. Binta e também o Jauari, eles pressionam o Campbell por um novo acordo com Batanga. Januário se declara para Ana Maria. Alica permite que Omar arranje novamente os preparativos para sua viagem. Mirinho anuncia a Tonho que venderá o engenho. Tonho garante a dona menina, Januário e também aos demais que não ficarão sem terra. Pode ficar tranquilo, diz ele. Niara tem alta do hospital. Um homem armado entra no armazém de Miguel, rapaz, que acaba provocando um acidente. Tudo isso e mais hoje no capítulo desta segunda da novela das seis da Globo, A Nobreza do Amor. Segura que daqui a pouco eu volto com a novela das sete.
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7: Esse é o Linha do Tempo, esse é o estilo que você gosta, com músicas de todos os tempos. Continuamos com mais músicas por aqui.

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0: aqui você curtiu as melhores no primeiro bloco. Vamos ali no intervalinho rapidinho, já já tem mais.
1: Quatorze horas e 11 minutos.
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3: Legal, turma! Estamos de volta com mais um bloco do Novelizando e o resumo da sua novela favorita. Nesta segunda-feira, dia 28, o resumo da novela das 7 da Globo por você vai ser assim, ó. Zé descobre que Juarez foi o responsável pelo acidente de Bela e Julie e revela ao feirante que conseguiu incriminar um rival dele para pagar pelo crime. Lia ajuda na comemoração do aniversário de Julie e Bela e as crianças agradecem. Leandra afirma a Vanessa que aceita compor o conselho do hospital desde que a mãe não interfira no setor beneficente de Bela. E ainda Peixe conversa com Gabriel e decide voltar a morar com Bela e seus irmãos. Leandra se aconselha com Pérola. Ana se irrita com cobrança de Silvia na aula de balé. Toy conta a Mike que Leandra o convidou para tomar um café. Mike é surpreendido pela chegada de Suelen à feira e monta uma barraca para vender roupa. Melinda propõe que Próspero e Clemente integrem o time de voluntários do hospital. Leandra conversa com Toy e decide aceitar o convite de Vanessa. Juarez consegue uma arma. Gabriel conta a Bela que o assassino de Julie está preso. Juarez encontra o corpo de Zé na oficina. Esse é o resumo de hoje da novela Por Você, a novela das 7. Segura que daqui a pouco tem a cereja do bolo, a novela das 9, Quem Ama Cuida, que tá pegando fogo. Daqui a pouquinho.
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4: O som que te embala, a música que te agrada, é aqui no programa Linha do Tempo. Pode aumentar o volume, que essas próximas aí são sensacionais. Vamos ouvir.

0: Estamos juntos no programa Linha do Tempo com músicas de todos os tempos que você gosta de curtir. Daqui a pouquinho tem mais, hein?
1: Horas e 45 minutos.
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3: Muito bem, estamos de volta, reta final, último bloco do Novelizando de hoje e o resumo da sua novela favorita. Bora saber o que vai rolar nesta segunda-feira na novela Quem Ama Cuida, novela das 9 da Globo. Hoje, Pilar manda Tom descobrir como Adriana conseguiu dinheiro para comprar a parte de Ulisses na joalheria. Pilar e Adriana se enfrentam. Laurentino teme as atitudes.

0: situação que o irmão fez a Adriana. Yuri descobre que Andréia mora de favor no apartamento de uma amiga e conta a Pilar. Nancy defende Adriana das difamações de Silvana. Pedro avisa a Adriana que o desembargador relator admitiu o processo da revisão criminal e os dois comemoram. Heitor vê a foto de Adriana em uma matéria. Isso e muito mais hoje no resumo da novela Quem Ama Cuida. O capítulo de hoje à noite mais uma vez vai ser daqueles. Gente, o Novelizando de hoje, segunda, dia 28, fica por aqui. Amanhã tem mais e eu trago o resumo da sua novela favorita. Grande abraço, cuide-se bem e que você tenha a melhor semana da sua vida.
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15: As do passado, as do presente estão com você aqui no programa Linha do Tempo. Que bom, hein? Curta aí, junto com a gente, essa programação que é feita com carinho especialmente para você.

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5: Ó, segundona aí, gente. Como que você está? Tudo bem? Estou chegando por aqui mais uma vez, Johnny Silva. Que maravilha, né? Como é bom estar de volta aqui trazendo esse programa maravilhoso que é a Tarde Mais Que Demais. Hoje, segunda-feira, início de semana. Olha só, hoje 28 de setembro de 2026 e o ano já está indo embora, mas a partir de agora, a música boa é o que não vai faltar aqui pra dar aquele up aí no que você está fazendo, tanto em casa, quanto no trabalho, no trânsito, tá passeando aí, curtindo a nossa rádio pelo aplicativo, pela Alexa, quero agradecer. Vamos começar muito bem. É a Simone Mendes, Dois Tristes. Essa é a tarde mais que demais.

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continuamos por aqui, porque aqui a música não para. Só música boa, só musicaço pra você. Você ouvindo a Sofia Reyes com o Jason Derulo. Antes você ouviu que o Jorge Mateus dói. E continuamos nessa vibe, tá bom? Enquanto isso, segue a gente aí nas redes sociais. Tem o nosso site que tá lindão, tá maravilhoso. Vamos juntos, tá chegando por aqui o Fidum Mejeca com Rio Negro e Solimões.

0: Felipe Rodrigo gosta de rua, você curtiu por aqui, se quiser, com o Tânia Mara aqui também na nossa programação. Gente, o intervalinho está chegando, mas já estarei de volta trazendo aí mais uma playlist pra você, mais músicas boas, mais um bom papo. Fica aí, tá bom? Já eu volto.
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2: 15h22.
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0: Boa tarde pra você. Você está ouvindo a Tarde Mais Que Demais. Eu sou o Johnny Silva e vamos juntinhos com mais meia hora de muita música. Tá chegando todo o romantismo aí do Gustavo Mioto com a Ana Castela, princesa. Música lindíssima, né? Enquanto isso, você pode seguir a gente aí nas redes sociais. Aumenta o som.

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1: Com vocês e pra vocês, menos é mais no Turma no Quintal. 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

0: Pagodão delicioso aqui nesta segundona, nada melhor, né? Pra começar a segundona aí, é Turma do Pagode com Grupo Menos é Mais. Bebe, vem me procurar. Antes você ouviu Dois Fugitivos com Simone Mendes. Já, já tem mais.
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2: 15h48.
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7: Seja muito bem-vindo. Agora chegando Zé Neto e Cristiano com o barulho

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parceria dos dois Luans, o Luan Santana e o Luan Pereira, Eu Sou o Sentimento, aqui na nossa programação, aqui na Tarde Mais, que é demais. Ó, compartilha aí, sabe aquele colega seu que tá lá na outra cidade, tá bem distante, tá fora do Brasil? Compartilha o nosso aplicativo com ele aí, pra ele curtir a gente também e se emocionar e curtir música boa, tá bom? Tá chegando por aqui a Priscila Senna.

0: É a Ilusão de Ótica com o Matheus e Cauã e a Ana Castela. Música lindíssima, né? E você curte os lançamentos, os maiores hits, tudo isso aqui na nossa Tarde Mais Que Demais. Já já eu volto.
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2: 16 horas e 17 minutos.
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3: Sorrisão no rosto e vem comigo, tá chegando a Stephanie e Gabriele com Marília Tavares aqui na nossa tarde.

sequência de muita música boa aqui na Tarde Mais Que Demais. Ela, Luana Prado com Simone Mendes, Saudade Burra. Passou por aqui também, você relembrou com Nenhum de Nós. E continuamos por aqui, mais sucesso chegando, mais música boa. É os Pipocos do Brasil, Israel e Rodolfo, Não Mais Quase. Sim.

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1: Eu acho que você tem que mandar aquela mensagem. Mas manda o que tá no seu coração.
2: Porque se fosse eu falaria mais ou menos assim.
3: Ei, boa noite. Antes de te bloquear, eu só vim te dizer que a partir de hoje pode tocar o terror, fazer o que quiser fazer. A boca é sua, curte suas farras. Sinto mais nada.
1: Não, apaga.

0: Você ouvindo um dos grandes sucessos do Danilo e do Davi, Paga, Paga, Paga. E é tarde mais que demais, é isso, né? Traz os lançamentos, traz os hits mais tocados do momento, tudo isso você curte aqui, tá bom? Chegamos ao fim de mais uma tarde. Gente, mas amanhã, terça-feira, estaremos de volta aqui no mesmo horário, trazendo muita música boa, nesta mesma intensidade, nesta mesma alegria, nessa mesma descontração. Conto com a sua audiência, tá bom? Não saia da sintonia, tá chegando mais uma super atração aqui na rádio, que todo mundo gosta, que faz a trilha sonora dos seus momentos. Fica com Deus e até amanhã. Tchau, tchau!
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2: 16:44.
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2: Oi, gente, estamos chegando com mais um Baú Sertanejo. Eita, coisa boa. A partir de agora, nessa semana que inicia, hoje é segunda-feira, estamos chegando no ar com mais um Baú Sertanejo. Obrigado aí pela tua companhia, pela tua audiência. Estamos chegando com mais alegria para você. 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

0: O sertanejo, depois do intervalo, a gente volta com mais sucesso pra você, não sai daí não.
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2: 17h16.
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0: Muito bem, de volta com o Baú Sertanejo, aumenta o som!

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0: Epos, não sai daí não, depois do intervalo a gente volta.
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2: 17:31.
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0: E estamos de volta com o Baú Sertanejo.

0: Obrigado, gente. Um beijo no coração de vocês. Obrigado por terem vindo.
1: Muito obrigado. Um grande beijo.
2: Isso é Baú Sertanejo, minha gente. Depois do intervalo, a gente volta com muito mais pra você. Não sai daí, não.
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4: 17 horas e 48 minutos.
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Minhas irmãs, sou João Mauro e venho em nome do movimento de Cursilhos de Cristandade. Quero nesse momento agradecer a Deus e a Maria Santíssima essa oportunidade de estarmos aqui, viver esses momentos de reflexão com vocês na hora da Ave Maria, na Rádio Top FM 104.9. E a Rádio Top FM também estão nas mídias sociais, no Instagram, no Facebook. Vocês podem, no YouTube também. Em nome do Pai, do Filho, do Espírito Santo. Amém. Vinde, Espírito Santo, enchei os corações dos vossos fiéis e acendei neles o fogo do vosso amor. Enviai o vosso Espírito e tudo será criado, e renovareis a face da terra. Oremos, Deus, que instruístes os corações dos vossos fiéis, com a luz do Espírito Santo, fazei que apreciemos retamente todas as coisas, segundo o mesmo Espírito, e gozemos sempre de sua consolação. Por Cristo, Senhor nosso. Amém. Pai nosso, que estais no céu, santificado seja o vosso nome, venha a nós o vosso reino, seja feita a vossa vontade, assim na terra como no céu. O pão nosso de cada dia nos dai hoje, perdoai as nossas ofensas, assim como nós perdoamos a quem nos tem ofendido. E não nos deixeis cair em tentação, mas livrai-nos do mal. Amém. O anjo do Senhor anunciou a Maria e ela concebeu do Espírito Santo. Ave Maria, cheia de graça, o Senhor é convosco. Bendita sois vós entre as mulheres, bendito é o fruto do vosso ventre, Jesus. Santa Maria, Mãe de Deus, rogai por nós, pecadores, agora e na hora de nossa morte. Amém. Eis aqui a serva do Senhor, faça-se em mim segundo a vossa palavra. Ave Maria, cheia de graça, o Senhor é convosco. Bendita sois vós entre as mulheres, bendito é o fruto do vosso ventre, Jesus. Santa Maria, Mãe de Deus, rogai por nós, pecadores, agora e na hora de nossa morte. Amém. E o Verbo de Deus se fez carne e habitou entre nós. Ave Maria, cheia de graça, o Senhor é convosco. Bendita sois vós entre as mulheres, bendito é o fruto do vosso ventre, Jesus. Santa Maria, Mãe de Deus, rogai por nós, pecadores, agora e na hora de nossa morte. Amém. Rogai por nós, Santa Mãe de Deus, para que sejamos dignos das promessas de teu Filho, Jesus Cristo. Amém. Maria, nossa Mãe, rogai por nós. Maria, nossa Mãe, intercedei por nós. Maria, nossa Mãe, fazei-nos dignos das promessas de teu Filho. Amém. Nesse momento, podemos fazer uma pequena pausa, um pequeno silêncio no nosso coração, onde nós vamos refletir e pensarmos: para quem você quer rezar hoje, agora, nesse momento? Nessa pausa, eu quero colocar a minha família, que não é minha, mas de Deus. Ele me colocou nessa família para mim zelar e cuidar da minha família, da família de Deus. Pela igreja, pelos padres, pelo nosso Papa Leão XIV, pelas pessoas que sofrem, pelas pessoas que estão doentes, pelas pessoas que estão felizes, pelas pessoas que estão bem, pelas pessoas
que ajudam outras pessoas a mostrar o caminho de Jesus por todos, que neste momento os nossos pedidos sejam levados por Maria, onde ela vai levar até o seu Filho Jesus, porque o Filho sempre atende o que a mãe pede. Maria se encarrega de levar os nossos pedidos, as nossas orações, súplicas e bênçãos até as mãos de seu Filho Jesus. Maria, nossa mãe, abençoai, nos protegei, nos cubra com seu manto sagrado, para que possamos nos fortalecer no seu amor, no seu ideal, no seu Filho Jesus. E hoje nós queremos refletir com vocês o Evangelho de Emaús, dos discípulos de Emaús. Um evangelho muito interessante que mostra para nós qual deve ser o nosso caminhar, o nosso olhar, o nosso modo de vida. Façamos então a leitura do Evangelho, que está em Lucas, capítulo 24, versículo de 13 a 24. Lucas, capítulo 24, versículo de 13 a 24. Nesse mesmo dia, dois discípulos iam para um povoado chamado Emaús, distante 11 quilômetros de Jerusalém. Conversavam a respeito de tudo o que tinha acontecido. Enquanto conversavam e discutiam, o próprio Jesus se aproximou e começou a caminhar com eles. Os discípulos, porém, estavam como que cegos, e não os reconheceram. Então Jesus perguntou: "O que é que vocês andam conversando pelo caminho?" Eles pararam com o rosto triste. Um deles, chamado Cleofas, disse: "Tu és o único peregrino em Jerusalém que não sabe o que aí aconteceu nesses últimos dias?" Jesus perguntou: "O que foi?" Os discípulos responderam: "O que aconteceu a Jesus, Nazareno, que foi um profeta poderoso em ação e palavras diante de Deus e de todo o povo. Nossos chefes dos sacerdotes e nossos chefes o entregaram para ser condenado à morte e o crucificaram. Nós esperávamos que fosse ele o libertador de Israel, mas apesar de tudo isso, já faz 3 dias que tudo isso aconteceu. É verdade que algumas mulheres do nosso grupo nos deram um susto. Elas foram de madrugada ao túmulo e não encontraram o corpo de Jesus. Então voltaram, dizendo que tinham visto anjos, e estes afirmaram que Jesus está vivo. Alguns dos nossos foram ao túmulo e encontraram tudo como as mulheres tinham dito, mas ninguém viu Jesus." Palavra da salvação. Glória a vós, Senhor. Como eu disse, esse é um evangelho especial, né? Então vamos, como que fazer uma visita junto com Jesus à casa dos discípulos de Emaús, onde o Senhor cura as decepções, incendeia os corações e abre os olhos para que possamos reconhecê-lo no caminho, sobretudo na Eucaristia. No trecho que nós meditamos agora, encontramos a primeira parte do capítulo 24 do Evangelho de São Lucas. Dois discípulos, Cleofas e outro,
cujo nome o evangelista não revela, caminham tristemente de Jerusalém para Emaús. A distância não era tão grande, mas eles parecem levar quase um dia inteiro para percorrê-la. Caminham lentamente porque estão muito tristes. Caminham com o corpo, mas também carregam um coração pesado, decepcionado, frustrado. São Lucas diz que eles conversavam sobre tudo aquilo que havia acontecido. E existe algo muito humano nesse gesto. Quando alguma coisa nos machuca profundamente, sentimos necessidade de falarmos. Precisamos contar, precisamos recordar, fazer memória, tentar compreender. Falar e até mesmo ruminar aquilo que aconteceu pode ser uma maneira de organizarmos a vida e colocarmos alguma ordem dentro do nosso coração, dentro dos nossos pensamentos. Como é importante termos alguém com quem possamos conversar sobre aquilo que nos aconteceu. Alguém que nos escute sem julgamentos, que nos acompanhe sem pressa e que permaneça ao nosso lado quando ainda não conseguimos compreender a nossa própria história. Mas o Evangelho nos apresenta algo mais bonito. Enquanto conversavam e discutiam, o próprio Jesus se aproximou e começou a caminhar com eles. Jesus se aproxima, caminha com eles. Eles ainda não conseguem reconhecê-lo, mas Jesus, ele, já está ali. E essa talvez seja uma das mensagens mais consoladoras desse Evangelho. Jesus caminha conosco, mesmo quando não conseguimos percebê-lo. E vou dizer uma coisa, quantas vezes nós não percebemos que Jesus está caminhando conosco, principalmente quando estamos com uma dor muito grande, principalmente quando nós transformamos a nossa dor, os nossos problemas maior que Jesus. Nós estamos olhando só para a dor, só para a nossa dor. Não estamos olhando para quem pode curar a nossa dor, porque só quem pode curar a nossa dor, só quem pode nos salvar é Jesus, que nunca nos decepciona e, além de tudo, ele incendeia os nossos corações, transforma os nossos corações, a nossa vida, os nossos pensamentos, transforma as nossas dores em alegria, alegria de vida. Por isso a vida é boa. Então,

a gente começa a perceber, né, aos pouquinhos depois que Jesus está caminhando conosco, mas de imediato a gente não percebe. Porque nenhum passo da nossa história, a nossa vida, foi dado sem que Jesus estivesse presente. Isso é fato. Ele viu nossas lágrimas, conheceu nossas lutas, acompanhou nossas perdas, esteve presente nas nossas esperas e permaneceu conosco, até mesmo nos momentos em que pensamos estar completamente sozinhos. O problema é que a dor, como eu já disse, pode nos cegar. A decepção tem um poder cruel. Ela pode fazer com que enxerguemos somente aquilo que deu errado, somente aquilo que está errado. Pode nos impedir de perceber o bem que ainda existe. Pode apagar da nossa memória tudo aquilo que Deus já fez por nós. E não foi pouco, não, hein? Quando estamos decepcionados, parece que nada mais faz sentido na nossa vida. É como se disséssemos assim: eu esperava outra coisa. Eu tinha certeza que seria diferente. Eu acreditava que Deus faria de outra forma, mas nada aconteceu. E muitas vezes a gente chega a uma conclusão de que Deus não estava ali. Que engano, né? Mas Ele estava. Jesus estava caminhando conosco, segurando a nossa mão e muitas vezes nos carregando no colo. Talvez não da forma, da maneira como a gente esperava. Talvez não realizando aquilo que imaginávamos ou que queríamos. Talvez não respondendo às nossas orações de forma que desejávamos, na hora que nós queríamos, mas estava. Os discípulos de Emaús tinham uma expectativa muito clara. Eles esperavam que Jesus libertasse Israel. Depositaram nele sonhos, as suas esperanças, seus projetos de vida. Mas, como sabemos, Jesus morreu. E com a morte de Jesus, eles acreditaram que também havia morrido todos os seus sonhos, todos os seus desejos. Por isso dizem: nós esperávamos que ele fosse libertar Israel. A força dessa frase é muito grande. Nós esperávamos. É o verbo de quem já não espera mais. Já jogou a toalha, desistiu. É a linguagem de quem foi decepcionado, foi enganado. Essa é a grande revelação de Emaús. Jesus está mais perto de nós, estava mais perto deles do que eles próprios imaginavam. E as nossas decepções, a gente no pecado, e tentamos olhar e ver onde está Jesus e não encontramos. Viver e pedimos para Jesus, Senhor, a cura das nossas decepções. Queremos pedir que Jesus cure aquelas experiências que ainda nos fazem caminhar de cabeça baixa, olhando apenas para aquilo que perdemos. Queremos pedir que Jesus, que Ele cure a nossa incapacidade de enxergar esperança. E o Senhor abra novamente os nossos olhos, como abriu os olhos dos discípulos de Emaús, para reconhecermos a Sua presença na nossa história, na nossa vida. Porque talvez cure aquelas nas nossas dores e nas nossas perguntas, muitas vezes sem resposta. E que no momento certo,

para reconhecê-lo. Aparecer aos discípulos o maior de caminhar com eles. Por isso, a gente tem que meditar. A decepção nos faz olhar para aquilo que perdemos. Jesus nos ensina a reconhecer aquilo que Deus ainda está fazendo. E no Catecismo da Igreja Católica, número de 1817, está escrito assim: a esperança é a virtude teologal pela qual desejamos como nossa felicidade o reino dos céus e a vida eterna, pondo nossa confiança nas promessas de Cristo e apoiando-nos não em nossas forças, mas no socorro da graça do Espírito. E que nós possamos fazer uma oração para encerrarmos a nossa pequena reflexão. Pai amado e misericordioso, recebe as minhas decepções, perdas e perguntas que ainda doem dentro de mim. Muitas vezes eu olho apenas para aquilo que não aconteceu

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0: Eu quero ver agora. 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
1: Meu turma, essas são as últimas de hoje aqui do nosso Baú Sertanejo. Obrigado aí pela tua companhia, pela tua audiência. Se cuida, juízo, coloque-nos à frente de tudo. Amanhã a gente volta com muito mais Baú Sertanejo pra você na terça-feira, fazendo alegria pra você. Não importa o dia, só dá aqui no nosso Baú Sertanejo.
2: 18h42.
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0: 19 horas.
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1: 19:47.
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0: 20 horas.
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4: Está começando, nesse instante, mais uma edição do nosso Moment Love. Eu sou Kleber Salles, hoje é segunda-feira.
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4: Fire, para começar muito bem o Moment Love desta segunda.

Aí o som de Neil aqui no Moment Love com Mad. Zizi Posse passando por aqui também com Per Amore. Elvis Presley e The Royal Philharmonic Orchestra com Always On My Mind, Earth, Wind and Fire, After Love Is Gone. Agora tem o som de Chris de Burgh no nosso Moment Love, The Lady in Red.

0: Primeiro bloco de hoje, porque eu te amo.
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0: Continue ligado, depois do intervalo a gente volta com muito mais romantismo.
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0: Pelas ondas do rádio, hein?
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3: 20 horas e 29 minutos.
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5: A gente prossegue aqui no nosso Moment Love com Shawn Mendes, Use Somebody.
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Aí o som de Sheena Elston e Kenny Rogers, We've Got It Tonight, aqui no nosso Moment Love. Sucesso de 1993, mais uma belíssima canção que você curte com a gente. E agora vamos com Lulu Santos no Moment Love, Um Certo Alguém. Daqui a pouco tem o nosso momento de tradução aqui com a Paulinha Esteves, no quadro Love in Words. Já já por aqui, hein?

0: See You no Moment of Love, fechando o nosso segundo bloco de hoje, Kiss from a Rose. E Gino Van Elicken com Horse to Be Love também passou por aqui. Daqui a pouco a gente volta no nosso Moment of Love.
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3: 20 horas e 57 minutos.
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0: E agora vamos com o som de Maná Como Quisera, mas com a tradução especial de Paulinha Esteves no quadro Love in Words. É com você, Paulinha.
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